suor nas minhas rotinas. Sua misericórdia está orando, Padre Santo, bendito. Usted não hace excepción de personas.